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2: Augusto Rezende Campos, atual reitor da Unitins, assumiu o cargo em abril de 2018. Professor da instituição desde 2016, Augusto Rezende é graduado em Ciência da Computação, especialista em Informática e Educação, possui MBA em Sistema de Informação e é mestre em Desenvolvimento Regional. Como reitor, liderou a articulação pela autonomia administrativa e financeira da Unitins, alçada com a PEC 05 de 2021. Modernizou a gestão e ampliou a sua área de atuação. Foi o primeiro reitor eleito da história da Unitins em 2020. E como reconhecimento de seu trabalho, foi reeleito em 2023. O professor Augusto acompanhou a criação do Tô Graduado pelo governo do Tocantins, levando novos cursos da Unitins a todas as regiões do estado. Augusto Rezende também atuou para a implantação do curso de medicina em Augustinópolis, o primeiro da região do Bico do Papagaio,

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1: O governo federal anunciou o programa Move Motos, uma linha de crédito voltada para motociclistas que trabalham por aplicativos. 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
2: Sueli Cabral Quixabeira Araújo foi reitora da Unitins no período de 4 de julho de 2017 a 27 de março de 2018. Vice-reitora da instituição, ela assumiu a reitoria após o falecimento da professora Elisângela Glória Cardoso, que era titular do cargo. Docente na instituição desde 2006, especialista em administração e planejamento, mestre e graduada em serviço social, a professora Sueli Quixabeira da Unitins também foi pró-reitora de graduação e coordenadora do curso de serviço social na modalidade EAD.
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1: O Koenigsegg Gesto Absolute tornou-se o primeiro carro de produção a ultrapassar 300 km por hora no teste de quarto de milha, medida comum nos Estados Unidos. Em medição independente, o hipercarro sueco atingiu 305,39 km por hora, marca inédita para um modelo de série. O recorde veio em dobro. Na sequência, o Gesto Absolute chegou a 373,87 km por hora na meia milha. Os números foram aferidos pela Race Logic, o que valida as duas marcas. A façanha aconteceu no último dia 6 de junho no aeródromo da marca na Suécia. O desempenho impressiona ainda mais porque o Gesco Absolute tem tração traseira e não conta com qualquer assistência híbrida. O motor V8 biturbo, associado a um câmbio automático de 9 marchas, entrega 1.280 cavalos com gasolina comum e 1.600 cavalos quando abastecido com etanol E85. A Koenigsegg sinaliza que pode ir além. O cupê de 4 lugares, chamado Gemera, tende a ser ainda mais veloz em reta, por ser híbrido, ter tração integral e somar 2.300 cavalos.
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0: bom dia, gauchada buena! Um bom dia para os gaúchos e gaúchas de todas as querências e os nossos queridos tocantinenses. O programa Capital de Bombacha entrando no ar na Unitins FM 96.1, a rádio que está sempre com vocês. Agora 9:35, 36, pronto, e uma lasquinha de segundos na nossa querida capital do sol, Palmas, Tocantins. É, nego, velho, aqui tem sol, parceiro, velho, aqui tem. Mas é com muito prazer que semanalmente mantemos esse programa voltado às tradições do sul, com música campeira, toque de gaita e cordiona, prosa e citando frases com sabores dos pampas. Estamos aqui ajoujados na mesma canga e carretando os mesmos ideais. O programa Capital de Bombacha está no ar e no tranco de uma vaneira bem cuyuda, mas lá do fundo da grota, iniciamos o programa. Eu, Jorge Luiz Dreyer, estou com vocês até meio-dia, gurizada. E vamos que vamos, que o Baitaca já tá na linha. Vamos, Baitaca, rocha aí, parceiro velho. Bota os peitos na água, nego velho.
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0: É, piazada, tamo junto, nego velho. Arruia!

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0: É isso aí, gurizada. Bom dia para quem ligou o radinho de pilha agora. É, esse é o nosso programa Capital de Bombacha aqui de Palmas, Tocantins. Muito bem, piazada. Vamos lá, vamos lá, vamos ver o que chegou aqui no nosso WhatsApp. Um bom dia aqui pro nosso amigo Wilson Miller. Bom dia, Wilson Miller. Buenas. Hoje escutando pela TV. Tá de repouso, meu amigo. É, saúde para você, meu amigo. Diz que fez a cirurgia e tá em casa de molho. É mesmo, Wilson? Grande abraço para você. Olha aí. Vocês que estão aí na escuta, pessoal que tá, pode entrar na TV e ligar no canal 13.2, que você escuta o programa lá as músicas pela TV, não tem imagem, é só umas fotos que tem lá, né? Mas diz que futuramente vai ter imagem. Então você pode sintonizar no canal 13.2 e lá você vai escutar as músicas, o programa. Ou no WhatsApp. Anota aí, nego velho. 63 99915 6234. É o WhatsApp da rádio. Vou repetir. 63 99915 6234. É o WhatsApp da rádio. Não manda áudio. Manda só, digita a tua mensagem, o seu nome, da onde você está. Se quiser mandar um abraço para alguém, pode digitar, mas digita. Recebo algumas mensagens no meu WhatsApp, que daí dá para rodar rápido. Beleza? Então tá bom demais. Vamos lá com mais. Vamos ver o que chegou mais aqui. Vamos ver aqui no meu zap o que veio aqui. Vamos ver.
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0: Esse é o meu parceiro Gels. 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Antecipa, agora é 10h05. 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Um grande abraço lá pro Gelson, pro Thiago, pro Renato, o Vitor, o Joey El Guapo peruano, gente buenacha, barbaridade, flamenguista roxo de vermelho, um grande abraço, Joey. E também o Luan. Um grande abraço a esse pessoal lá do Assados do Gaúcho. Cebolhamos pra lá hoje, com certeza. Bueno, vamos ver o que temos mais aqui. Mandar um quebra-costela bem chuchado pro meu amigo Boca. 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Bueno, vamos aqui. Ah, tem o meu amigo Vilmar, lá da Casa de Carnes Master. 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Um grande abraço, Martim. Sandro Vens, lá em Horizontina, também ligadinho. Um grande abraço, Sandro. Rudinei Fonseca, também ligadinho. Grande parceiro, velho. Grande abraço. Marcos Vinícius Amaral, também ligadinho. Grande abraço, Marcos. Moacir Guarese, lá do Mercado Catarinense de Porto Nacional. Grande abraço, Moacir. Moacir tá mandando um abraço também a todos os amigos, ouvintes e os colaboradores do Mercado Catarinense, que tem 3 mercados catarinenses lá em Porto Nacional, posto de gasolina, choparia. Família Guarese, um grande abraço para vocês. Walter Fogaça, também ligadinho. Grande abraço, Walter Fogaça. Uma prenda simpática também, dona Lúcia Tavares, sempre ligadinho. Um grande abraço, dona Lúcia. Volney Frigeri, meu parceiro velho, lá do Chiru Ar-Condicionado. 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Grande abraço, Volney. Sandro Bianchi, também ligadinho. Grande abraço, Sandro Bianchi. Meu querido amigo das antigas, Rock Keller também. Grande abraço, Rock Keller. Seu Sadi Cassol, ligadinho também, dona Beatriz. Grande abraço. Diana Marquesa, essa prenda simpática, sempre ligadinho. Diana Marquesa, um grande abraço pra você. Meu parente, meu primo Del Chuchu, também lá de Toledo, ligadinho. Grande abraço, Del Chuchu. Plínio, lá da Casa do Pescado, Palmas Teó. Grande abraço, Plínio. Chiru Velho, entra lá no Instagram deles também, ó. 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Flávia Gnolim, também ligadinho, um grande abraço, Flávia Gnolim. Carlos Argentão, também ligadinho, um grande abraço, Carlos. Bueno, vamos com música na conversa e já voltamos de novo com mais recadinho. Que tem? Tem mesmo. Vamos, que o Mano Lima tá na fila. Arrocha, Mano Lima. Chega o rei.
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É isso aí, piazada. Esse é o nosso programa Capital de Bombacha, o melhor da música típica gaúcha aqui em Palmas, Tocantins, para o resto deste rincão de meu Deus. É, vamos lá, piazada, vamos ver o que chegou aqui. Mandar um abraço lá pro meu amigo Gonçalves, lá da Casa de Carnes Globo, e pra Dona Maria, pra sua esposa, Dona Maria de Fátima. É, Casa de Carnes Globo, Supermercado Globo, é, Supermercado Eldorado, é, Supermercado Globo Orla. É, entra esse pessoal aí, tudo administrado pro meu amigo Gonçalves. Grande abraço, Gonçalves. Tamo junto, nego velho. Gente boa na barbaridade. E vamos lá. Mandar um abraço para a doutora Caroline e o Douglas Schmidt. Doutor Douglas Schmidt, também um grande agrônomo, 1,90 m de agrônomo. Um grande abraço, Douglas. Grande abraço, doutora Caroline, lá da BS Granjas Ovos Caipira. 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Grande abraço, doutora Carolina e Douglas Schmidt, e a dona Vanir, a vovó Vanir, e as prendinhas Luísa e Laura, grande abraço. É, meu amigo, ovos caipira, pequeno, grande, médio, o que você precisar, beleza? É isso aí. E é de galinha, hein? É. Buenas, vamos ver o que temos mais aqui. Mandar um abraço pro meu amigo. Olha aí, gente, o Linguição do Sul, Jorge Damer, lá do Linguição do Sul também, ligadinho no programa, vendendo carne lá, os embutidos, e escutando o programa. Jorge, um grande abraço pra você. 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Um abraço também pro meu amigo Carlos Argentão, ligado, nego velho. E mais temos aqui Jair Fonseca, lá do Espetos do Gaúcho, de Taquaralto. Jair, um grande abraço pra você, parceiro velho. E dá-lhe espeto, gaúcho velho. Eita, Quaralto, grande abraço, Jair. Samuel Rocha, também lá da Casa de Carne do Nordeste. Aí, ó, Samuel, um grande abraço pra você, meu querido amigo. Samuca, hoje tem galopé, que tal? 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Tá lá no, curtindo um sonzinho também no, do Capital de Bombacha, ele e os meninos que trabalham com ele. Grande abraço pra você, Samuel. Minha irmã Márcia e meu cunhado Tite, lá em Toledo, também ligadinho no programa também. Maninha, vai comer carne hoje assada, maninha. É, desse jeito. Às vezes ele se atraca na airfry. Hoje ele vai ali, carne assada. Um grande beijo, maninha. Grande abraço, meu cunhado Tite. Silvano Saídes, lá de Toledo, também ligadinho no programa. Grande abraço, Silvano. Falcão Isaia, simpático. Falcão Isaia, casal muito simpático, também ligadinho. Minha querida prima Maria Iene Munhoz, lá em Altagracia, em Córdoba, na Argentina. Grande abraço, Maria Iene. Tá frio aí, parceira? É, deve estar frio aí em Alta Graça, em Córdoba, né? Eita, é de renguear Cusco. Grande beijo, Maria Iene. Um abraço pro meu amigo Onésio, lá da Casa de Carnes Palmares, também ligadinho no programa. Nosso parceiro também, Áureo Marceneiro. 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Áureo Marceneiro.
Vamos lá. E o Nese também, Nese. O Nese, se atraquemos hoje comer galo pé, né? Galo velho e pé de porco. Não conhecia. Hoje eu vou degustar essa breguesse. Vamos ver se é bom. Da Casa de Carnes Palmares, Onésio, grande abraço. Alan Oliveira também ligadinho no programa, e a Tatiana Maracaípe ligadinho também, um grande beijo para esse pessoal, gente boa na barbaridade. Dona Sônia Maracaípe lá em Goiânia ligadinho no programa, um grande beijo, nega véia, tá tranquila, calma e serena? É isso aí, um grande beijo, Dona Soninha, vovó Soninha, tia Soninha. É, Sônia Maracaípe, lá em Goiânia, ligadinho no programa. Beijo, querida, até mais. Meu parceiro velho Gilmar Tessaro, famoso Medellín, ligadinho no programa também. Ele, o Guto, Margarete, Fabiana, Manu, Mauro, Marli, Valentim, vó Égida, e tá mandando um abraço a todos os amigos de Toledo. O cara se encostou na vó Égida. É, vó Égida, como é que aguenta toda essa gavia de nego aí grudado contigo? Ei, vó Égida, um beijo no coração da vó Égida, conheço ela desde quando era moleque, piazote. Beijo, vó Égida. Rosana Ribas também, só dona Rosana e seu Ribas ligadinho, mandando um abraço a todos, especial pros gremistas. Mas que tal, gaúcho velho? Seu Ribas é gremista, buenacho, uma barbaridade. Grande abraço, seu Ribas. Gente boa tá aí, casal muito querido. Anthony Dreyer, meu querido sobrinho Anthony Dreyer, também ligadinho. Meu irmão César Dreyer, ligadinho também, lá em Toledo. Beijo, mano velho, beijo meu sobrinho Anthony. Esse, família boa na barbaridade, só tem bagual. Dona Carmen Souza, também ligadinho no programa, um grande abraço, da Carmen. Flávio Agnolin, também ligadinho no programa, um grande abraço, Flávio. Tamo junto, nego velho. Bueno, vamos com música na conversa e já voltamos de novo com mais recadinho. Que tá bonito demais. Vamos, vamos. Eita, o bugio e a moça. Vamos ver o que que dá o bugio e a moça. Peleia braba, né? Deve ser.

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4: Sueli Cabral Quixabeira Araújo foi reitora da Unitins no período de 4 de julho de 2017 a 27 de março de 2018. 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

0: É isso aí, gurizada. Esse é o nosso programa Capital de Bombacha. Todos os domingos, das 9h30 ao meio-dia, nós estamos aqui, garrão fincado, aqui na Unitins FM 96.1. E palanqueadito nesse Tocantins, guapo, barbaridade. É isso aí, gurizada. Vamos lá com nossos recadinhos, vamos lá aqui. Vilonei Soares, lá de Taguatinga, mandando um abraço a todo o pessoal que está na escuta do programa Capital de Bombacha, em especial lá para os amigos lá de Taguatinga. Grande abraço, Vilonei Soares. Um abraço para o meu querido amigo Bento José Laixuais, também a dona Helena e a filha Mariana, ligadinho no programa. Bento, um grande abraço. Dona Helena, um grande abraço. Casal simpático também. É, e Teuvino Pisoni e dona Jurema, mandando um abraço a todos os ouvintes de Gurupi. Um grande abraço, eu e Teuvino. Grande abraço à família Pisoni de Gurupi. Rodrigo Karpinski, Rodrigo velho, guapo, pescador, uma barbaridade, que pesca no... É, pescador de piscina. Rodrigo, grande abraço pra você, parceiro velho. Rodrigo Karpinski mandando também um abraço a todos os pescadores do... aí do Tocantins. É meu, Rodrigo? Grande abraço. Nego velho, guapo. Rogério, patrão Rogério do CTG Nova Querência, mandando um abraço a todos os ouvintes do programa Capital de Bombacha, em especial os associados do CTG Nova Querência. Bora lá, piazada, se associar no CTG Nova Querência. Já, já vamos ter boas programações e o CTG vai estar em ordem, não é, Rogério? Grande abraço. Tamo junto, nego velho, não frouxa. Sandro Bianchi também, ligadinho aqui, ó, e também a Adelir e família, um grande abraço ao Sandro Bianchi, a Adelir e família, estão pescando lá no rancho, no Rio Teles Pires, num rancho lá no Sinop, Mato Grosso. Um grande abraço, Sandro Bianchi, já foi molhar a minhoca, Sandro? É, ele e a Adelir e família, pescando num rancho lá em Sinop, no Mato Grosso, no Rio Teles Pires. Bom demais, tirar uns dourados aí, parceiro. Sandro, grande abraço pra você e pra todos os amigos pescadores. O que deve tá mentindo ali é brincadeira. É aí, né, gaúcho, velho? Tu acha que eu não te conheço, né, velho? Isso aí conversa mais que o homem da cobra, vendedor de sabonete. Sandro, grande abraço e os amigos aí no Teles Pires. Eita. Dona Carmen Souza, mandando um abraço a todos os amigos conhecidos da Dona Carmen Souza, mandando um abraço a todos os amigos que estão na escuta. Herbert Bayer, também um grande abraço para você, Herbert Bayer. Chico Lang, meu bom e velho amigo Chico Lang, lá de Toledo. Também o meu primo, parceiro velho, Luli Fischer, lá em Horizontina, no Rio Grande do Sul, ligadinho no programa. Primo velho, um grande abraço, beijo na careca, Luli. Ê, parceiraço. Diogo Busanello, também ligadinho no programa, e a dona Nona e a Nona Filomena, lá no Mato Grosso. Diogo, grande abraço para você e grande abraço para a Nona Filomena. Cláudio da Dega, também ligadinho. Claudião, grande abraço. Onde quer que esteja, nego velho. Esse não para, sem rumo. É, o bicho trabalha, ele e o bagual dele, BR afora, aí é moleza. Cortando esse Brasilzão. Grande abraço, Cláudio. Renato Friedrich, lá de Toledo, também ligadinho no programa. Um grande abraço, Renato. Joaquim da Costa, também ligadinho. Um grande abraço, Joaquim. Ney Oliveira, bagual velho, palmeirense, verde escuro de tanto palmeirense que é. Ney, grande abraço. Everaldo da Lacorte, também com amigos lá no lago, curtindo o lago e escutando a música. Um grande abraço, Everaldo da Lacorte. Dulcimar, lá de Sorriso, no Mato Grosso, também tá aí bem acompanhado com a patroa Nadir. Um grande abraço, Dulcimar, gremista Buenacho Barbarilali, lá em Sorriso, no Mato Grosso. Tamo junto, nego velho. Os gremistas, os colorados estão sofrendo, mas tamo aí. Não tá morto que Pelé. Vamos lá. Potiguar Maicá, Potiguar hoje acordou antes das 10. Potiguar, um grande abraço para você. Parabéns, Potiguar, ele conseguiu acordar antes das 10. Potiguar Maicá, um grande abraço para você. 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Tamilson Borges, meu velho amigo Tamilson Borges e a esposa Wigna, lá em Maringá, no Paraná, também ligadinho no programa. Grande abraço para você, casal simpático, nossos parceiros de canha e churrasco, né, Tamilson? Grande abraço para você, dona Wigna. Seu Enio Detembori também, a dona Dulce, hoje acompanhado com a amiga Marisete Decol. Grande abraço para esse casal simpático também, seu Enio e dona Dulce. E também elas estão mandando um abraço para a amiga Marisete Decol. É isso aí, gurizada. E vamos com mais música na conversa e já voltamos daqui pouquinho de novo. E que o negócio aqui tá bom. Ô, oh, os monarcas aí, ô, oh, Chiquita! A rocha, monarca, velho.
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É isso aí, gurizada. Aqui é o nosso programa Capital de Bombagem. É isso aí, gurizada. E vamos que vamos lá com nossos recadinhos, vamos ver o que chegou aqui. Mandar um abraço então pro nosso amigo Jaú, lá do Bertaville. Grande abraço, Jaú. Tamo junto, nego velho. Áureo, meu amigo Áureo Marceneiro, já tá grudado na canha. É, tá lá no Assado do Gaúcho, mandando um abraço a todo o pessoal que tá na escuta aí, Assado do Gaúcho, e em especial pra dona Jane e o seu esposo, né? Grande abraço aí pra esse casal simpático. Bueno demais. Rudinei Moreira, também ligadinho no programa. Um grande abraço, Rudinei. Um abraço pro pai velho, Gaúcho Buenacho Barbaridade. Um grande abraço pra você, pessoal. 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Áureo Marceneiro. 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O bicho é guapo. Aí é de mão cheia. Eu boto só um dedinho no fogo. Não é meu, Áureo? Meu parceiro, velho. Grande abraço, Áureo Marceneiro. Entra no Instagram do Bagual, tá bom? Vamos lá. Que temos mais aqui? Vou mandar um abraço então pro meu amigo Adriano e Chayane, lá do Bolson Serra Gaúcha. 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É isso aí, tamo junto. O que mais temos aqui? Mandar um abraço então pro meu amigo também, o Jaires, meu amigo Jaires, lá da DJ Multimarcas, vestuário, calçados, acessórios masculino, feminino e infantil. 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Grande abraço pro Jaires, o Marquinhos, ali na Palmas Brasil Norte. Tamo junto. Vamos ver se chegou mais coisa aqui. Opa! Aqui no zap. Opa, engoliu o microfone, parceiro, velho. Chiru, velho, quanto mais velho, mais burro. Ah, louco? Vai desse aí. Vamos lá, com mais música na conversa, que é o último fiapo do programa. Vamos que vamos, não esqueça. Tamo junto, vai lá. Vamos ver, os tiranos, alma de campeiro, a rocha piazada.

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1: Conhecido como a Robson Chevrolet Collection, uma das maiores coleções particulares de carros clássicos da General Motors, será leiloada nos Estados Unidos. E o conjunto vai a leilão em 3 de outubro de 2026 e já mobiliza os fãs da marca na região. O acervo soma mais de 300 automóveis das décadas de 50 a 70. O evento é organizado pela Vanderbrink Auctions e aceitará lances tanto presenciais quanto pela internet. O destaque é a frota de aproximadamente 250 Impalas, em diferentes anos e configurações. Cupês, sedãs, peruas, exemplares como o lendário motor 409 e até derivados, como a picape Chevrolet El Camino. Lançado em 1958, o lote reúne também Chevrolet Chevelle, modelos 35, Corvettes e picapes. Alguns carros estão completos e em condições de rodar. Outros pedem restauração profunda ou apenas para fornecimento de peças, atrativo para colecionadores e restauradores. Os preços variam conforme o modelo. Impalas de terceira geração podem beirar cerca de R$520 mil, enquanto projetos incompletos costumam sair por volta de R$78 mil. Boa parte do acervo, porém, está longe desses números e segue parada no campo à espera de comprador.
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piazada, chegou o fim do nosso programa Capital de Bombacha. Mas tranquilo, domingo que vem tem mais. Beleza? Agradecer a todo o pessoal que mandou os recados. E domingo que vem tem mais. Agradecer o pessoal da direção da rádio. Hoje teve um problema técnico, conseguiram arrumar antes do programa começar. Então agradecer o Ocimar e mais o técnico, que eu esqueci o nome agora, o técnico que veio aqui na rádio consertar, e estamos no ar, né? Deu para fazer o programa tranquilamente. Bueno, indiada buena, vou ficando por aqui. Domingo que vem tem mais. Se faltou alguma coisa, me desculpem, né? A correria aqui que a gente vai fazendo é ao vivo. Então, são dois computadores, WhatsApp, dois WhatsApp, são mesa de som, e assim vai, mas é bom demais. Então, se faltou alguma coisa, desculpa. Mas vamos melhorando. Com a idade a gente vai melhorando. Acho eu. Indiada Bueno, um grande domingo para vocês em família. Fiquem com Deus e até domingo que vem, das 9:30 ao meio-dia, é o nosso programa Capital de Bombacha. O melhor da música típica gaúcha. Tocamos sempre uma música alemã, uma música italiana, uma música espanhola, para não esquecer das nossas origens, né? Sempre para os nossos amigos castelhanos que estão na escuta também. Grande abraço a todos, bom domingo e até domingo que vem. Arruia!

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1: Olá, ouvinte da Unitins FM, nos acompanhe no nosso Almanac Tocantins com música, prosa e poesia. Para você que gosta boa música e viajar na história das canções e quem sintonizou agora o programa Almanac Tocantins, eu sou o Braguinha Barroso, amigo de vocês. Vamos logo começando com música de qualidade, Fruto da Terra.

Vocês acabaram de ouvir a música Fruto da Terra, de autoria de Genésio Tocantins e Hamilton Carneiro. É a interpretação do nosso querido Genésio Tocantins. Nossa Monarca Tocantins continua com essa série de que exalta as vozes femininas do Brasil. Hoje, nossa homenagem é para a cantora Flávia Bittencourt. Flávia Bittencourt é uma artista brasileira multifacetada, conhecida principalmente por seu trabalho como cantora, compositora e atriz, com forte ligação à música popular brasileira e às tradições culturais do Maranhão. Vamos ouvir agora Dente de Ouro e Reconforte.

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1: Flávio Bittencourt iniciou a carreira na adolescência, influenciada por ritmos regionais como Bumba Meu Boi e o Tambor de Crioula. Seu álbum de estreia, Sentido, 2005, mescla música popular, cultural nordestina e composições próprias. Desde então, lançou vários álbuns e singles, com apresentações no Brasil, Europa, Estados Unidos e África. Vamos ouvir agora o sucesso Fanatismo e Coco.

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1: Flávio Bittencourt já dividiu palco com artistas consagrados como Luiz Gonzaga, Alcione, Geraldo Azevedo e Dominguinhos. Sua música e carreira ganharam destaque em festivais e eventos internacionais, incluindo participações no festival Sanremo Senior na Itália. Vamos ouvir agora as músicas, no movimento Canto de Luz e Sentido.

Fechando esse bloco, vamos ouvir Pamonha, a Manac Tocantins, música, prosa e poesia. Volta já. 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

0: A Secretaria Estadual da Educação abriu processo de seleção para a função pública de diretor de unidade escolar da Rede Estadual de Ensino. E a iniciativa é realizada em parceria com a Universidade Estadual do Tocantins. A designação para a função terá validade de 3 anos, podendo haver uma recondução mediante aprovação em novo processo seletivo. As inscrições são gratuitas e deverão ser realizadas exclusivamente pela internet, no portal da Unitins, no link www.unitins.br/concursos. Cada candidato poderá escolher apenas uma escola no momento da inscrição. As avaliações ocorrerão nos municípios de Araguaína, Araguatins, Arraias, Colinas, Dianópolis, Guaraí, Gurupi, Miracema, Palmas, Paraíso, Pedro Afonso, Porto Nacional e Tocantinópolis.
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1: O Almanac Tocantins está de volta aqui na Unitins FM com o programa inteirinho em homenagem a Flávia Bittencourt. E viajamos de música, Ex-Amor, Por Causa de Você e Leve.

Flávia Bittencourt é celebrada por misturar elementos da cultura nordestina com sonoridades contemporâneas, criando um repertório que une a tradição e inovação. E dando continuidade no nosso Almanac Tocantins, vamos apreciar as canções Onde Você Levar, Mar de Rosa e Vazio.

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1: Flávia Bittencourt é vista como uma voz importante da música brasileira contemporânea, especialmente por preservar tradições populares, atualizar essas tradições para novas gerações e representar a força da cultura maranhense no Brasil e no mundo. Na sequência, ouviremos a canção Terra de Noel.

Mais um Almanac Tocantins, música, prosa e poesia, chega ao final com um programa inteirinho em homenagem a Flávia Bittencourt. Nosso agradecimento a toda a equipe da Unitins FM. Até o próximo Almanac Tocantins com música, prosa e poesia. Vamos nos despedindo com a música Riacho, composição de interpretação de Braguinha Barroso. Roteiro e pesquisa, Genésio Tocantins.

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3: Augusto Rezende Campos, atual reitor da Unitins, assumiu o cargo em abril de 2018. Professor da instituição desde 2016, Augusto Rezende é graduado em Ciência da Computação, especialista em Informática e Educação, possui MBA em Sistema de Informação e é mestre em Desenvolvimento Regional. Como reitor, liderou a articulação pela autonomia administrativa e financeira da Unitins, alçada com a PEC 05 de 2021. Modernizou a gestão e ampliou a sua área de atuação. Foi o primeiro reitor eleito da história da Unitins em 2020. E como reconhecimento de seu trabalho, foi reeleito em 2023. O professor Augusto acompanhou a criação do TO Graduado pelo governo do Tocantins, levando novos cursos da Unitins a todas as regiões do estado. Augusto Rezende também atuou para a implantação do curso de medicina em Augustinópolis, o primeiro da região do Bico do Papagaio, e de novos cursos sediados no campus da Unitins em Palmas.
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1: O Oficina Brasil Conecta, apresentado como o maior evento técnico de reparação automotiva da América Latina, espera reunir mais de 10 mil mecânicos e profissionais do setor em sua edição de 2026. O encontro será de 24 a 26 de julho no Transamérica Expo Center em Santo Amaro, Zona Sul de São Paulo, com entrada gratuita para quem atua na área. Voltado a mecânicos, gestores de oficinas, estudantes, fabricantes, distribuidores e especialistas, o evento propõe uma imersão em capacitação técnica, atualização profissional e troca de conhecimento. A proposta é aproximar profissionais, indústria e instituições de ensino e ampliar o acesso à qualificação, independentemente do porte da oficina ou região do país. Com conteúdo técnico aprofundado, a organização aposta em democratizar o conhecimento e gerar impacto na trajetória de milhares de reparadores independentes. O encontro ocorre num momento de transformações profundas na reparação, impulsionadas pela eletrificação da frota, pela conectividade e pela complexidade crescente dos veículos, fatores que tornaram a atualização técnica decisiva para a competitividade das oficinas e dos reparadores independentes.
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0: 1410.
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seu fim de semana é bem melhor aqui. 14:24.

0: Uma pesquisa desenvolvida no interior do Tocantins acaba de alcançar reconhecimento internacional. O professor Leonardo Matheus Barnabé Batista, do curso de Direito da Universidade Estadual do Tocantins, em Indianópolis, foi contemplado com o prêmio SSN, um importante auxílio internacional concedido por uma das mais respeitadas redes acadêmicas do mundo, dedicadas aos estudos sobre vigilância, privacidade, tecnologia e sociedade. Este é um reconhecimento internacional importante para uma pesquisa desenvolvida no interior do Tocantins, demonstrando que temas produzidos na nossa região têm relevância para os debates globais. A pesquisa pretende investigar como a produção de informações, o uso de tecnologias, estatísticas e dados territoriais influenciam formas de monitoramento, controle e gestão das populações indígenas por parte do Estado.
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4: Sueli Cabral Quixabeira Araújo foi reitora da Unitins no período de 4 de julho de 2017 a 27 de março de 2018. Vice-reitora da instituição, ela assumiu a reitoria após o falecimento da professora Elisângela Glória Cardoso, que era titular do cargo. Docente na instituição desde 2006, especialista em administração e planejamento, mestre e graduada em serviço social, a professora Sueli Quixabeira da Unitins também foi pró-reitora de graduação e coordenadora do curso de serviço social na modalidade EAD.
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1: Uma pesquisa desenvolvida no interior do estado pela Universidade Estadual do Tocantins alcançou um reconhecimento internacional. O professor Leonardo Matheus Barnabé Batista, do curso de Direito no campus de Dianópolis, foi contemplado com o Small Research Grant Award, que é um importante auxílio internacional concedido por uma das mais respeitadas redes acadêmicas do mundo. O edital previa a concessão de apenas 2 bolsas internacionais e o pesquisador tocantinense foi um dos contemplados. Além do financiamento de 1.000 libras esterlinas, o prêmio garante filiação à rede internacional por 2 anos, ampliando o acesso a parcerias científicas, eventos e intercâmbios acadêmicos. A premiação demonstra que pesquisas produzidas na região norte do Brasil podem dialogar diretamente com os principais debates globais contemporâneos.
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0: A Universidade Estadual do Tocantins tornou público o relatório de mapeamento institucional das ações voltadas às mulheres, referente ao ano de 2025. Documento que evidencia as iniciativas desenvolvidas pela Unitins em prol da equidade de gênero, valorização e fortalecimento das mulheres no ambiente acadêmico e social. Como resultado desse trabalho, a Unitins foi reconhecida com o selo Instituição Amiga da Mulher, categoria Ouro, destacando o compromisso institucional com políticas e práticas voltadas à promoção dos direitos das mulheres. Ao longo de 2025, a Unitins estruturou suas ações em 16 projetos institucionais que contemplaram 38 ações vinculadas, além de 8 ações independentes, totalizando 46 iniciativas executadas. Essas ações foram organizadas em diferentes eixos temáticos, abrangendo áreas como liderança e protagonismo feminino, pesquisa, ciência e equidade de gênero, empreendedorismo feminino, saúde da mulher, direitos das mulheres e enfrentamento à violência, eventos institucionais e campanhas de valorização, comunicação e sensibilização.
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1: 16:43.

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4: Augusto Rezende Campos, atual reitor da Unitins, assumiu o cargo em abril de 2018. Professor da instituição desde 2016, Augusto Rezende é graduado em Ciência da Computação, especialista em Informática e Educação, possui MBA em Sistema de Informação e é mestre em Desenvolvimento Regional. Como reitor, liderou a articulação pela autonomia administrativa e financeira da Unitins, alçada com a PEC 05 de 2021. Modernizou a gestão e ampliou a sua área de atuação. Foi o primeiro reitor eleito da história da Unitins em 2020. E como reconhecimento de seu trabalho, foi reeleito em 2023. O professor Augusto acompanhou a criação do TO Graduado pelo governo do Tocantins, levando novos cursos da Unitins a todas as regiões do estado. Augusto Rezende também atuou para a implantação do curso de medicina em Augustinópolis, o primeiro da região do Bico do Papagaio, e de novos cursos sediados no campus da Unitins em Palmas.
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1: No mês de julho, durante a temporada de praias, as águas dão lugar a extensas faixas de areia branca nos rios Araguaia e Tocantins. A temporada é marcada pela pesca, acampamentos às margens do rio e pelas rodas de conversa. O rio Tocantins revela suas praias temporárias que movimentam cidades inteiras e impulsionam o turismo, a economia e a cultura. Entre mergulhos, passeios de barco, apresentações musicais e a culinária típica da região, os rios aproximam pessoas e fortalecem os laços comunitários. Os rios Araguaia e Tocantins, no mês de julho, se tornam o coração pulsante do verão tocantinense, conectando turistas e moradores em uma grande celebração da natureza e da cultura do estado.
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1: 18 e 18.

0: pesquisa desenvolvida a partir do trabalho de uma ex-aluna do curso de enfermagem da Unitins em Augustinópolis recebeu conhecimento da Sociedade Brasileira de Cardiologia. O estudo foi publicado num periódico científico da entidade e selecionado entre os artigos destaques da semana. Reconhecimento concedido a pesquisas consideradas relevantes para o avanço da produção científica na área cardiovascular. O artigo investigou os fatores associados à hipertensão arterial em pessoas idosas e o estudo teve origem durante a graduação da pesquisadora como trabalho de conclusão de curso da Unitins e foi posteriormente ampliado e transformado em artigo científico. A publicação em um periódico da Sociedade Brasileira de Cardiologia demonstra o alcance da produção científica desenvolvida ainda na graduação e sua contribuição para o avanço do conhecimento na área da saúde.
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3: Sueli Cabral Quixabeira Araújo foi reitora da Unitins no período de 4 de julho de 2017 a 27 de março de 2018. Vice-reitora da instituição, ela assumiu a reitoria após o falecimento da professora Elisângela Glória Cardoso, que era titular do cargo. Docente na instituição desde 2006, especialista em administração e planejamento, mestre e graduada em serviço social, a professora Sueli Quixabeira da Unitins também foi pró-reitora de graduação e coordenadora do curso de serviço social na modalidade EAD.
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1: Boa noite, com a graça de Deus, estamos começando mais um programa Vida e Harmonia na Unitins FM, a educativa da nossa Universidade Estadual, a Unitins, em parceria com a Federação das Rádios Comunitárias do Tocantins, a Farcom, e as demais rádios parceiras que levam o nosso programa para todo o Tocantins, para o Brasil e para o mundo, para você que está aí na internet. Como sempre, estamos aqui, eu no microfone, Vieira, lógico, e o Jota na sonoplastia. Muito obrigado pela sua audiência e pela sua companhia.
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1: Vamos começar o programa com um grupo Boi Garantido, que faz aquela festa de Parintins lá, acho que não sei se é do Pará, no Amazonas, né? E tem dois grupos, que é o Boi Garantido e o Caprichoso, que disputam a hegemonia de quem ganha o desfile. E agora vamos ouvir do Boi Garantido a música linda, O Poder da Criação. Ouça comigo.
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Ouvimos O Poder da Criação com Boi Garantido. A gente vai agora com o nosso cantor, artista pernambucano Lenine, a música Paciência. Mesmo com

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1: E a natureza, maior espetáculo do mundo. Você vê assim as matas que tem aqui em Palmas. Olha a serra, olha o lago, o céu. Esse céu está muito azul. Semana atrás aqui nós vimos a lua muito cheia, poderosa. Agora o céu de estrelas. A natureza é linda. E aí, Clara Nunes gravou pra gente ouvir com você. Como é grande e bonito a natureza. Ando.

Amizade é ouro, mas não é um ouro que se degrada, que se desgasta, não é um ouro disputado. Amizade é o ouro autêntico, que você tem o ouro no seu coração e tem um amor pelo seu amigo, pela sua amiga, pela sua família. Então, aquele amor que supera a expectativa da nossa roda familiar e vai também para os amigos do trabalho, os amigos da escola. Então, vamos valorizar a amizade com a música, a amizade com o grupo Fundo de Quintal.

0: João Nogueira é uma grande referência do samba brasileiro. Ele já não está aqui entre nós, mas deixou uma herança, que é o Diogo Nogueira. E também é muito querido pelo público que ama o samba e o pagode, a música popular brasileira. Ele fez uma música contando um pouco da sua história. Menino, cresceu ali na dificuldade e foi superando. A música que a gente vai ouvir com João Nogueira, Espelho.
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Quando você dorme preocupado, como é que vai ser amanhã, e amanhã amanhece, o dia começa novamente. Então, vamos agradecer. Acordei, levantei da cama sozinho, fiz meu café da manhã, tomei meu banho, fui para o trabalho, para a escola. Isso significa que você é independente, se vira sozinho. Isso é muito importante, que tem muita gente acamada, com dificuldade, que não consegue andar, que não consegue se mover. É um privilégio estar vivo e ser independente. Então vamos ouvir com Jorge Versilo, Amanhecer.

Estamos encerrando o primeiro bloco com esse recadinho do Walter Franco. Coração tranquilo. Daqui a pouco estaremos de volta.

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1: Estamos de volta, Vida e Harmonia. Aqui, eu e o Jota ainda lamentando o futebol, né, Jota? A gente só vê aí povo triste, tem gente que tá com estoque de camisa do Brasil, um caminhão de camisa, dizem que vão vender na eleição. Agora vai ser uma mistura, porque todo mundo quer ter a camisa não é de A nem de B, de todo candidato. Vamos ver o que vai dar isso. Quem sabe os comerciantes recuperam o prejuízo, mas nós ficamos muito decepcionados ao ver a garra de outras seleções que tecnicamente são inferiores ao Brasil, mas foram para frente, com a garra, com a determinação. Daqui a 4 anos tem outro, né? Tem outra oportunidade. Vamos ouvir então essa homenagem ao Brasil da música de Ari Barroso. Essa música é quase centenária, gravada pela Daniela Mercury num arranjo todo diferente. Então com ela, Brasil, meu Brasil brasileiro.

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1: Pois é, aí, né, falamos do Brasil, do sufoco que nós passamos esse final de semana agora, passada, com aquela tristeza, mas as coisas estão clareando. Cada dia que amanhece é uma nova oportunidade e nós vamos sonhar com outro campeonato, com outra seleção brasileira mais competitiva, quem sabe com mais garra, para que o Brasil tenha a sorte de ter mais um campeonato mundial. Mas enquanto isso, a gente vai ouvir o Jorge Aragão. Mais um pouco vai, claro.

Falamos no primeiro bloco de João Nogueira, pai do Diogo Nogueira, que esteve aqui entre a gente, fez um show maravilhoso, superlotado, com músicas muito boas. E o Diogo Nogueira gravou uma música muito linda, uma música assim de esperança, que dá um recado para você. Olha, se tá ruim, persista, insista, que é a vitória, né, Jota? Demora, mas vem. Então vamos ouvir com Diogo Nogueira, a vitória, demora, mas vem.

A luz, o vencedor, aquele que persiste, que se auto-ilumina. Quem se auto-ilumina, ilumina o ambiente, traz claridade, pode ver os defeitos e as qualidades com mais clareza e pode, com essa luz, além de se auto-guiar, guiar as outras pessoas. Então a gente vai ouvir com Alcione a música que é do Luiz Carlos Vila, A Luz do Vencedor.

Não desistimos, insistimos, esse Brasil, o Brasilzão, que cresce, que leva para o mundo a mensagem de cordialidade, de entrosamento, de respeito às tradições, de respeito à diversidade, que nós estamos num país multirracial, graças a Deus, com várias origens que aqui se encontraram e formaram esse perfil do Brasil, onde a brasileira e o brasileiro é bem diferente dos outros habitantes do planeta. Nós somos um povo especial. Então a gente vai ouvir com AGP, a música é do Marçal, mas agora com AGP, esse recado. Vamos insistir, vamos manter a bandeira.

Quem canta, quem compõe, o poeta, o cantor, leva a sua mensagem para todo mundo e encanta a gente, né? Porque a música e a poesia são coisas lindas. E quem escreve também, quem fotografa, quem filma. E aí a Maria Eugênia gravou essa música que fala da palavra e do som, da mensagem e também da alma que o cantor coloca quando interpreta. Vamos ouvir então com essa goiana, Maria Eugênia, Palavra e Som, no arranjo especial feito pelo Chafim, inclusive é o seu esposo. Então, com Maria Eugênia, Palavra e Som.

Nós temos aqui uma matriz africana poderosa. Todos nós temos um pouco do africano, né, Jota? E é uma honra ter essa tradição, essa cultura que reflete na nossa alimentação, quer dizer, na nossa gastronomia, na nossa pele, no nosso DNA, na nossa espiritualidade, na nossa cultura. Isso é fantástico. E aí o Rock Ferreira fez essa música assim, forte e de valorização dessa raiz nossa, na música A Força Que Vem da Raiz, um Rock Ferreira. Sim.

O nosso programa está chegando ao fim. O Jota vai para casa encontrar a Juscelia. Tudo bem com ela? Bom, eu vou encontrar a Adriana, minha amada. Aliás, a Adriana não está aqui, Jota. Ela está lá em São Paulo acompanhando a minha sogra, a dona Cida, que está lá com as filhas, né? São 5 filhas. Neste momento elas se encontram lá no interior de São Paulo junto com a mamãe. Isso é muito importante. Quem tem mãe para visitar, tem casa da mãe para ir, está no paraíso. Nada substitui a casa da mãe. Eu não tenho mãe, sinto muito quando eu vou lá em Goiânia. Ainda bem que tem meus irmãos e minhas irmãs, mas quando tinha minha mãe, eu estava no melhor lugar do mundo. Então, a Adriana está no interior de São Paulo, em Presidente Epitácio, junto com o João Francisco. O Zé João está aqui comigo, mais a Belinha. E lá em Goiânia está o Tiago e o Irá, meus netos, minhas netas, as minhas noras. E aqui minha nora, também em Palmas, que é Yasmin. Uma moça muito bonita, muito inteligente, que eu tenho o privilégio de tê-la como nora. Então, o nosso programa vai chegando ao fim. Quero deixar aqui um abraço, um beijo, um queijo para todos vocês que nos acompanham até agora. E nós vamos encerrar com o hino aos orixás. Os orixás, na raiz africana, né, brasileira, são os anjos que nos conectam com as forças divinas, que representam as forças divinas, assim como você tem um santo, tem um anjo. A cultura afro-brasileira, nós temos os orixás. Do grupo Aruanã, a música de Elizabeth Saraiva e José Reinaldo, eles interpretam e a gente vai deixar com vocês Hino aos Orixás. Boa noite, fiquem com Deus.

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0: 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Foram apresentadas propostas para estimular o desenvolvimento de ações e projetos nos campos e polos da Unitins e contribuam para o resgate, a organização e a preservação da trajetória da Unitins em diferentes territórios do estado. O programa Memória Institucional é uma iniciativa voltada ao resgate, organização e difusão da história da Unitins, buscando preservar documentos, registros, relatos e demais elementos que compõem a trajetória da instituição desde sua criação, fortalecendo sua identidade e contribuindo para a construção da memória universitária do Tocantins.
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